0: Não, tá na PC com o Dusty.
1: Ah,
0: os
1: caras deixaram PC pra contar, viu?
0: Après, on va remettre le bâtiment à M. Fobong. Fobong. P-S-O-B-O-N-G. 5-1-4-9-1-9-2-4-4-8.